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5: Boa noite. São 2 horas.
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5: 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Boa noite, são 3 horas.
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5: Boa noite, são 4 horas. 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
8: Boa noite, são 5 horas. 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
7: Bom dia, são 6 horas. 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
7: Bom dia, são 7 horas.
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0: 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Bom dia, são 8 horas. 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
11: Bom dia, são 9 horas.
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13: Bom dia, são 9 horas. Fica o primeiro bloco informativo do dia para as notícias locais e da região. O Ministro da Administração Interna, Luís Neves, realiza hoje uma visita oficial ao Conselho de Vidigueira dedicada aos temas da segurança e da cooperação entre o Governo, a Guarda Nacional Republicana e a Câmara Municipal. A recepção oficial está marcada para as 11h30 no Salão Nobre dos Passos do Conselho, onde o ministro será recebido pelo presidente da Câmara Municipal de Vidigueira, Ricardo Bonito. Durante a visita será apresentado o ponto de situação da segurança no Conselho, analisada a articulação entre as entidades envolvidas e identificadas as principais necessidades de investimento na área da segurança, incluindo meios, instalações e efetivos. A Guarda Nacional Republicana participa na iniciativa enquanto força de segurança com presença permanente no Conselho e principal entidade responsável pelos assuntos em análise. A Unidade Local de Saúde do Baixo Alentejo, em Beja, implementou a Unidade de Cuidados Ambulatórios em Medicina Interna, uma nova resposta destinada a doentes que necessitam de acompanhamento especializado, sem necessidade de internamento. A unidade foi criada para responder ao envelhecimento da população, ao aumento das doenças crónicas e à maior procura dos serviços de urgência e do internamento. O objetivo, de acordo com o comunicado, é prestar cuidados programados e evitar internamentos sempre que possível e melhorar a utilização dos recursos hospitalares. A nova resposta permite realizar tratamentos, transfusões, avaliações médicas e de enfermagem, monitorização clínica e ações de Educação para a Saúde. Numa fase inicial funciona às segundas e quintas-feiras em horário diurno, integrada no Serviço de Medicina Interna com o apoio do Hospital Dia. A primeira área a entrar em funcionamento é a subunidade de insuficiência cardíaca destinada a doentes com esta doença. A equipa reúne profissionais de medicina interna e cardiologia e poderá vir a integrar outras áreas de apoio como nutrição, psicologia e serviço social. Esta subunidade acompanha doentes adultos com insuficiência cardíaca que estejam clinicamente estáveis e sem necessidade de internamento. Entre as respostas previstas estão a avaliação clínica, análises, administração de medicamentos, ajuste do tratamento, educação para a saúde e acompanhamento por telefone. A nova unidade dispõe ainda de uma linha de apoio para doentes já acompanhados, permitindo uma resposta rápida perante sinais de agravamento e reduzindo o recurso ao serviço de urgência sempre que seja possível. Segundo a Unidade Local de Saúde do Baixo Alentejo, esta medida pretende melhorar o acesso a cuidados especializados, reforçar a articulação entre equipas e contribuir para uma resposta mais eficaz às necessidades da população. O município de Beja e o Ministério do Ambiente vão assinar hoje um protocolo para a criação de um refúgio climático na cidade. A cerimónia está marcada para as 15h30 no Salão Nobre da Câmara Municipal de Beja e conta com a presença da Ministra do Ambiente e Energia, Maria da Graça Carvalho. O protocolo enquadra-se no Programa de Ação para a Resiliência e Restauro da Natureza em Áreas Urbanas e tem como objetivo a criação de um refúgio climático no concelho de Beja. A Câmara Municipal de Moura passou a apoiar a alimentação das colónias de gatos existentes na cidade e nas freguesias. A medida entrou em vigor no início deste mês e inclui também apoio à Associação SOS Animais de Moura para a alimentação dos gatos que têm à sua guarda. As responsáveis pelas colónias levantam a ração numa loja do concelho, sendo o processo acompanhado pelo Gabinete Veterinário Municipal. Numa primeira fase, a autarquia adquiriu 1 tonelada de ração para cães e 1 tonelada de ração para gatos. A Câmara Municipal mantém ainda o apoio à esterilização dos animais das colónias e comparticipa parte das despesas com a esterilização de animais com tutor. A segunda autarquia, a iniciativa, pretende reforçar o bem-estar animal e apoiar o trabalho desenvolvido pelos cuidadores e pelas associações do concelho. Está agendada para o dia 11 de julho uma ação de dádiva de sangue em Vila Nova de Santo André, no concelho de Santiago do Cacém, promovida com o objetivo de reforçar as reservas disponíveis para os serviços de saúde. A recolha decorre entre as 9h30 e as 13 horas nas instalações da coletiva B5 Primeiro, no Bairro Azul, e é aberta a toda a comunidade. No comunicado, a iniciativa convida todos os cidadãos que reúnam as condições para doar sangue a participar nesta ação solidária. Segundo a Unidade Local de Saúde do Litoral Alentejano, a dádiva de sangue é um gesto voluntário que pode contribuir para o tratamento de doentes e para responder às necessidades diárias dos hospitais. A organização lembra que uma única dádiva pode ajudar várias pessoas. Os interessados podem dirigir-se ao local durante o horário previsto para efetuar a sua dádiva. Começou ontem, em Aljustrel, o programa Ativamente, promovido pela Câmara Municipal. A iniciativa destina-se a jovens entre os 16 e os 25 anos e decorre até o final de agosto. Os primeiros participantes foram recebidos ontem pela Vereadora da Educação, Cidália Pereira, na Câmara Municipal de Aljustrel. O programa tem como objetivo promover a ocupação dos tempos livres durante as férias de verão e proporcionar contacto com diferentes áreas de trabalho dos serviços municipais. Os participantes recebem uma bolsa semanal e desenvolvem atividades durante 4 horas por dia em vários serviços da autarquia. No dia 18 de julho realiza-se, em Brinches, a caminhada solidária Margens Limpas Rio Vivo, promovida pelo Projeto Voluntariado em Movimento da Caritas Diocesana de Beja, em parceria com a Junta de Freguesia de Brinches. A iniciativa tem como objetivo sensibilizar para a preservação do ambiente e promover a recolha de resíduos nas margens do Rio Guadiana. A participação é aberta à comunidade. A concentração está marcada para as 8h30, na partida do Vale. Os trabalhos de limpeza começam às 10 horas e terminam com um momento de convívio às 11h30. A organização recomenda o uso de calçado confortável, chapéu, protetor solar e que os participantes levem água. As inscrições estão abertas e podem ser feitas pela internet ou na Junta de Freguesia de Brinches. Estão a decorrer até 15 de agosto as inscrições para a campanha municipal de apoio à esterilização de animais de companhia, promovida pela Câmara Municipal de Vidigueira. A iniciativa destina-se aos proprietários de cães e gatos residentes no concelho e prevê a atribuição de apoio financeiro para a esterilização dos animais em unidades de atendimento médico-veterinário escolhidas pelos respectivos tutores. O apoio é de 40 euros para gatos, 60 euros para gatas e cães e 100 euros para cadelas. Para participar na campanha, os animais devem ter microchip. No caso dos cães, é ainda obrigatória a vacinação antirrábica válida. As candidaturas devem ser apresentadas no balcão único da Câmara Municipal de Vidigueira até 15 de agosto. Beja recebeu a edição de 2026 do Homem Estrela Portugal-Alentejo, competição de triatlo que reuniu atletas nacionais e internacionais. A cerimónia de entrega de prémios realizou-se na piscina descoberta após o almoço de encerramento da prova e contou com a presença do Presidente da Câmara de Beja. Organizado pelo município de Beja em parceria com a NT Revents, o evento incluiu provas nas distâncias olímpicas e média em competições individuais e de estafetas. Segundo a autarquia, a iniciativa reforça a afirmação de Beja como destino para a realização de eventos desportivos e para a promoção do turismo ligado ao desporto. O TLA Informação com as notícias locais e regionais está de volta às 12 horas comigo, Maria Serafim. Pode escutar-nos em 92.6 FM ou em tlaradio.net.
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7: Bom dia, são 10 horas.
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4: Bom dia, são 11 horas. 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

0: 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Boa tarde, são 12 horas. 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
1: Boa tarde, são 12 horas. Fique já a seguir com o segundo bloco informativo de hoje para as notícias locais e regionais. A Guarda Nacional Republicana deteve dois homens de 35 e 41 anos por suspeita de tráfico de estupefacientes no dia 4 de julho na freguesia de Boa Vista dos Pinheiros, no concelho de Odmira. A detenção foi efetuada pelo Núcleo de Investigação Criminal do Destacamento Territorial de Odmira durante uma ação de fiscalização. Na sequência de abordagem, uma viatura, os militares encontraram produto estupefaciente. Foram depois realizadas duas buscas domiciliárias e uma busca à viatura. A operação permitiu apreender 318 doses de haxixe, 201 doses de crack, 23 doses de MDMA, 18 doses de heroína, uma arma de fogo, 12 munições de calibre 7,65mm, duas viaturas, 1.600 euros em numerário, 4 telemóveis, 2 balanças digitais de precisão e material utilizado no corte e embalamento de estupefacientes. Os dois detidos foram presentes ontem ao Tribunal Judicial de Odmira. O Tribunal aplicou a ambos a medida de coação de prisão preventiva. O município de Aljustrel informa que o governo prolongou a situação de alerta até às 23h59 do dia 9 de julho no distrito de Beja. A decisão foi tomada devido à manutenção das condições meteorológicas adversas e ao elevado risco de incêndio rural. Segundo a entidade, com esta medida mantêm-se mobilizados os meios de prevenção e resposta com o objetivo de garantir... garantir uma atuação rápida na proteção de pessoas, bens e do território e de reduzir o risco de incêndios. O município de Barrancos celebrou um contrato de financiamento com a Associação Humanitária dos Bombeiros Voluntários de Barrancos, com vigência até 31 de dezembro de 2029. O contrato estabelece um apoio financeiro anual de cerca de 210.816 euros por ano até 2029, destinado a garantir o funcionamento do Corpo de Bombeiros Voluntários de Barrancos, a manutenção das infraestruturas, viaturas e equipamentos e a assegurar a resposta nas áreas da emergência, proteção civil e saúde. Este apoio reflete a importância do trabalho desenvolvido pelos Bombeiros Voluntários de Barrancos na prestação de serviço à população e na resposta a situações de emergência. Com este financiamento, o município de Barrancos mantém o apoio à atividade da corporação durante o período definido no contrato. O Colégio Nossa Senhora da Conceição, em Beja, está entre as 18 escolas vencedoras da edição 2025-2026 da iniciativa Turma Imbatível, promovida pelo Lidl Portugal. O programa desafiou alunos do primeiro ciclo de mais de 300 escolas do país a criar um menu saudável e sustentável. Nesta edição participaram mais de 20.400 alunos, mas apenas 18 turmas, uma por cada distrito de Portugal continental, foram distinguidas. Como prémio, as turmas vencedoras participaram em visitas pedagógicas a produtores nacionais parceiros do Lidl para conhecerem os processos de produção e a origem dos alimentos, promovendo também a sensibilização para a alimentação saudável, a sustentabilidade e a redução do desperdício alimentar. A iniciativa realiza-se desde 2011 e já envolveu mais de 200 mil alunos em mais de 2.800 escolas de todo o país. A EDP e a empresa ACE vão realizar uma detonação controlada na antiga central termoelétrica de São Torpes, em Sines, amanhã, às 10 horas. A operação destina-se aos reatores dos grupos 1 e 2 e vai obrigar ao condicionamento das vias junto às instalações da antiga central. As autoridades aconselham a população a evitar a circulação na zona durante a operação e a respeitar a sinalização e as indicações no local. O Conselho de Alvito vai receber hoje a visita do Ministro da Administração Interna, Luís Neves, acompanhado pelo Secretário de Estado da Administração Interna, Telmo Correia, para um conjunto de iniciativas de caráter institucional. O programa tem início às 15 horas com uma reunião de trabalho nos espaços do Conselho, seguindo-se uma visita ao posto de territorial da GNR de Alvito. A visita assinala o início da utilização das novas instalações do posto territorial da GNR, que passam a oferecer melhores condições de trabalho aos militares e a reforçar a capacidade de resposta do serviço prestado à população. A deslocação inclui também reuniões de trabalho entre o Governo e o Município sobre assuntos de interesse para o Conselho. O Centro Local de Apoio à Integração de Migrantes Cáritas Diocesana de Beja, em parceria com a ESDIM, realiza amanhã, às 17h30, uma sessão de esclarecimento sobre violência doméstica e igualdade de género destinada à população migrante residente no Conselho de Ferreira do Alentejo. A iniciativa tem como objetivo informar os participantes sobre esta temática e divulgar os mecanismos de proteção e apoio disponíveis em Portugal. A sessão realiza-se na Universidade Popular Centro Cultural Manuel da Fonseca, na Rua Zeca Afonso, em Ferreira do Alentejo. A participação é gratuita e a inscrição pode ser efetuada através da ligação disponibilizada nos comentários da publicação da Cáritas. O Conselho Local de Ação Social de Sines, no Centro de Artes de Sines, para analisar o desenvolvimento de projetos e reforçar a cooperação entre as entidades na rede social do Conselho. Durante a reunião foi apresentado, no balanço do programa, Contrato Local de Desenvolvimento Social, referente ao primeiro semestre de 2026. O projeto desenvolve iniciativas nas áreas do emprego, do apoio a crianças e jovens e da integração da população migrante. Os participantes acompanharam também a apresentação da reativação do Banco Local de Voluntariado de Sines, uma iniciativa da Câmara Municipal que pretende aproximar voluntários de entidades com necessidades de apoio. A sessão contou ainda com a apresentação da cooperativa António Sérgio para a Economia Social sobre o enquadramento legal da atividade voluntária. A reunião terminou com um momento de partilha entre os parceiros da rede social do Conselho. A primeira semana do empreendedorismo da Vidigueira começou no dia 3 de julho com a assinatura de um protocolo de cooperação entre o município da Vidigueira e a Associação Empresarial da Região de Beja. Segundo a entidade, o objetivo é reforçar o apoio às empresas e aos novos projetos empresariais do Conselho. Hoje, em Selmes, realiza-se um colóquio sobre a sustentabilidade do azeite do Alentejo. Já no dia 9 de julho, em Vila de Frades, será apresentado o livro Vinho, Vinha e Identidade, a herança vitivinícola de Vila de Frades. A Semana do Empreendedorismo termina no dia 10 de julho, na Casa das Talhas, em Vidigueira, com o Fórum Inovação e Desenvolvimento, que vai reunir especialistas para debater temas ligados ao empreendedorismo, à investigação, ao investimento e à internacionalização. A ESDIM comunicou que o projeto Terra Alimenta 2.0 pretende promover uma alimentação mais sustentável e reforçar a colaboração entre entidades e comunidades do Baixo Alentejo. A iniciativa integra a estratégia integrada das parcerias para a coesão não urbana e envolve entidades públicas, organizações da economia social, agentes de desenvolvimento local e empreendedores rurais. Durante a sua execução serão desenvolvidos três projetos-pilotos nos municípios de Castro Verde, Mértola e Ourique, além da criação de uma aldeia de inovação em Santana de Cambas. O objetivo é criar espaços de aprendizagem e cooperação, contribuindo para um sistema alimentar mais sustentável e preparado para os desafios futuros. O projeto é liderado pela ESDIM e conta com a participação de várias entidades parceiras, incluindo a Associação de Agricultores do Campo Branco, a Casa do Povo de Santana de Cambas, a Comunidade Intermunicipal do Baixo Alentejo, a Cooperativa Chamar o Futuro e a Terra Sintrópica. As notícias locais e da região voltam à tele e à rádio às 15 horas, comigo, Maria Serafim. Fique desse lado em 92.6 FM ou em teliaradio.net.
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9: Boa tarde, são 13 horas.
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9: Boa tarde, são 14 horas.
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6: Boa tarde, são 15 horas. 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
11: Boa tarde, são 15 horas. Segue-se o TLA Informação com as notícias locais e regionais. O município de Barrancos celebrou um protocolo de cooperação técnico-financeira com o Lar Nossa Senhora da Conceição de Barrancos, IPSS, com vigência até 30 de setembro de 2029. O protocolo estabelece um apoio financeiro mensal de cerca de 11.634 euros, correspondente a um apoio anual de cerca de 139 mil euros, destinado a apoiar o funcionamento da instituição e a assegurar a prestação dos serviços da estrutura residencial para pessoas idosas, centro de dia, serviço de apoio domiciliário e creche. O apoio destina-se a contribuir para a continuidade das respostas sociais prestadas pela instituição à população do concelho. Com este protocolo, o município de Barrancos mantém o apoio financeiro ao Lar Nossa Senhora da Conceição de Barrancos durante o período definido no acordo. A Guarda Nacional Republicana deteve dois homens de 35 e 40 anos por suspeita de tráfico de estupefacientes no dia 4 de julho, na freguesia de Boa Vista dos Pinheiros, no concelho de Odemira. A detenção foi efetuada pelo Núcleo de Investigação Criminal do Destacamento Territorial de Odemira durante uma ação de fiscalização. Na sequência da abordagem a uma viatura, os militares encontraram produto estupefaciente. Foram depois realizadas duas buscas domiciliárias e uma busca à viatura. A operação permitiu apreender 318 doses de AX, 201 doses de crack, 23 doses de MDMA, 18 doses de heroína, uma arma de fogo, 12 munições de calibre 7,6mm, duas viaturas, 1.600 euros em numerário, 4 telemóveis, 2 balanças digitais de precisão e material utilizado no corte e embalamento de estupefacientes. Os dois detidos foram presentes ao Tribunal Judicial de Odmira ontem. O Tribunal aplicou a ambos a medida de coação de prisão preventiva. O Parque Mineiro de Aljustrel participou no 17º Encontro Anual do Roteiro das Minas, realizado em Severo do Vouga, no distrito de Aveiro, em representação da Câmara Municipal de Aljustrel. A sustentabilidade e o território estiveram no centro dos trabalhos. O Parque Mineiro integrou o painel dedicado ao impacto das alterações climáticas nos locais do património geológico e mineiro. Marcos Aguiar representou a Câmara Municipal de Aljustrel e o Parque Mineiro como um dos oradores. O encontro reuniu parceiros e especialistas durante 2 dias, com destaque para a valorização dos recursos, das boas práticas e da memória industrial do país. Segundo a Câmara Municipal de Aljustrel, esta participação permitiu divulgar o património mineiro e geológico do concelho, bem como o seu potencial turístico. O ministro da Administração Interna, Luís Neves, esteve esta manhã em Castro Verde para uma visita de trabalho. Durante a deslocação, reuniu com o presidente da Câmara Municipal e visitou o posto territorial da GNR, cuja requalificação deverá avançar ainda este ano. A intervenção representa um investimento de cerca de 1.186.836 euros e será realizada ao abrigo de um contrato de cooperação administrativa entre o Ministério da Administração Interna e o município de Castro Verde, que se encontra em fase final de preparação. No final da reunião, Luís Neves afirmou que o objetivo é concluir, até ao final deste mês, toda a documentação necessária para permitir o arranque da obra. O ministro referiu ainda que pretende reforçar os meios da GNR no concelho, tanto ao nível de efetivos como de viaturas. O presidente da Câmara Municipal de Castro Verde, António José Brito, considerou que este investimento resulta de um longo processo de trabalho desenvolvido pela autarquia desde 2018. O autarca recordou que a responsabilidade da obra é do governo, mas explicou que o município decidiu assumir a execução do projeto para acelerar a resolução de um problema antigo. António José Brito destacou também a localização estratégica de Castro Verde, atravessado pela A2, pelo IP2 e pela Estrada Nacional 2, defendendo que estas características justificam melhores instalações e mais meios para a GNR. O contrato de cooperação está agora a ser finalizado entre o município, a Secretaria-Geral do Ministério da Administração Interna e a GNR. Depois da assinatura, a Câmara Municipal irá lançar o concurso para a empreitada. Segundo o presidente da autarquia, se o processo decorrer dentro dos prazos previstos, as obras poderão começar ainda durante este ano. A Câmara Municipal de Santiago do Cacém, a Fundação Galp e a Associação Just the Change assinaram um protocolo de colaboração para apoiar famílias em situação de vulnerabilidade habitacional no concelho. A iniciativa, que vai para a terceira edição, prevê a realização de 2 ações de voluntariado. A primeira decorre entre 19 de julho e 2 de agosto e a segunda entre 16 e 30 de agosto. O projeto destina-se à reabilitação de habitações de famílias em situação de maior fragilidade social. O investimento total é de cerca de 120 mil euros. A Câmara Municipal de Santiago do Cacém participa com 20 mil euros e a Associação Just the Change assegura os restantes 100 mil euros destinados à aquisição de materiais, apoio técnico e funcionamento do projeto. A Fundação Galp participa na iniciativa através do apoio ao voluntariado dos seus colaboradores e da disponibilização de recursos técnicos e materiais para as obras de reabilitação. A Câmara Municipal de Aljustrel está a promover uma campanha de esterilização de animais de companhia. As inscrições decorrem até ao dia 18 de agosto e podem ser feitas no Balcão Único do município. O comunicado avisa que a iniciativa pretende prevenir o abandono de animais, reduzir o nascimento de ninhadas indesejadas, diminuir o número de animais errantes no concelho e contribuir para reduzir a sobrelotação dos centros de recolha. A campanha visa também promover a saúde e o bem-estar dos animais através da prevenção de doenças e de comportamentos de risco. Podem candidatar-se os residentes no Conselho de Aljustrel que sejam detentores de cães e gatos. Após a aprovação da candidatura, a esterilização deverá ser localizada num centro de atendimento médico veterinário com coparticipação do município. A autarquia de Serpa aprovou um novo regulamento que permite atribuir apoios financeiros pontuais a pessoas e famílias em situação de carência económica e risco social. A medida pretende reforçar a resposta a situações de maior vulnerabilidade no concelho, garantindo uma intervenção mais rápida no apoio a despesas sociais, essenciais e urgentes. Os apoios têm caráter excepcional e temporário e destinam-se a residentes no concelho de Serpa. Podem ser atribuídos para ajudar a suportar despesas com habitação, serviços essenciais, saúde ou educação, de forma pontual ou em situações justificadas, por um período limitado. Os pedidos devem ser apresentados no Serviço de Atendimento e Acompanhamento Social de Serpa, onde será feita uma avaliação da situação económica e social de cada agregado familiar. O Centro Local de Apoio à Integração de Migrantes da Caritas Diocesana de Beja, em parceria com a ESDIM, promove amanhã, dia 8 de julho, uma sessão de esclarecimento sobre violência doméstica e igualdade de género. A iniciativa é dirigida à população migrante residente no concelho de Ferreira do Alentejo e pretende sensibilizar para esta problemática, bem como divulgar os direitos das vítimas e os mecanismos de proteção e apoio existentes em Portugal. A sessão realiza-se às 17h30 na Universidade Popular, no Centro Cultural Manuel da Fonseca, em Ferreira do Alentejo. A participação é gratuita mediante inscrição prévia. A organização está a cargo do Centro Local de Apoio à Integração de Migrantes da Caritas Diocesana de Beja, em parceria com a ESDIM, através do Gabinete Vera de Aljustrel. O Castelo de Serpa vai receber, nos dias 10 e 11 de julho, mais uma edição da iniciativa Vinhos no Castelo. O evento, promovido pelo município de Serpa, integra a programação da Cidade Europeia do Vinho 2026 Baixo Alentejo e tem como objetivo promover o setor vitivinícola, a gastronomia e o património do concelho. A edição deste ano reúne 30 produtores de vinho de Serpa, do Alentejo, do Douro, da região dos vinhos verdes e da Extremadura espanhola. O programa inclui provas comentadas, demonstrações de cozinha, harmonizações gastronómicas e sessões temáticas. No Largo dos Santos Próculo e Hilarião, haverá ainda uma zona de restauração e espetáculos musicais. A inauguração oficial está marcada para as 19 horas de sexta-feira, dia 10 de julho. O programa termina no sábado, 11 de julho, com um espetáculo de Ana Sofia Varela, às 22h30, no Largo dos Santos Próculo e Hilarião. O TLA Informação regressa às 18 horas para mais informação local e regional, comigo, Maria Serafim. 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
9: Boa tarde, são 16 horas.
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5: Boa tarde, são 17 horas. 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
10: Boa tarde, são 18 horas.
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13: Boa tarde. São 18 horas. Fique já a seguir com o último TLA e a informação do dia para as notícias locais e regionais. A Câmara Municipal de Barrancos abriu as candidaturas para a comparticipação do passe escolar gratuito destinado aos alunos do ensino secundário no ano letivo 2026-2027. A medida destina-se a estudantes com mais de 23 anos, residentes no concelho de Barrancos, que necessitem de utilizar o transporte público rodoviário para frequentar um estabelecimento de ensino geral ou profissional. As candidaturas decorrem entre 15 de julho e 8 de agosto e devem ser apresentadas mediante entrega do requerimento nos serviços municipais. O município assegura ainda o custo da emissão do cartão físico do passe escolar para os estudantes que apresentem a candidatura dentro do prazo estabelecido. Os interessados podem obter mais informações junto dos serviços de educação da Câmara Municipal de Barrancos ou através dos canais de atendimento do município. A Unidade Local de Saúde do Baixo Alentejo recebeu, no dia 4 de julho, a reunião dos órgãos sociais da Associação Portuguesa de Cuidados Paliativos. O encontro reuniu representantes de vários pontos do país para definir estratégias, acompanhar projetos em curso e planear as próximas atividades da associação. A realização da reunião na Unidade Local de Saúde do Baixo Alentejo assume um significado particular, uma vez que a Presidente da Associação Portuguesa de Cuidados Paliativos, Catarina Pazes, exerce funções de enfermeira nesta instituição. Durante a reunião, os participantes abordaram os desafios atuais e futuros dos cuidados paliativos em Portugal, reforçando a cooperação entre os membros da associação e o compromisso com o desenvolvimento desta área de cuidados. A Guarda Nacional Republicana deteve dois homens de 35 e 41 anos por suspeita de tráfico de estupefacientes no dia 4 de julho, na freguesia de Boa Vista dos Pinheiros, no concelho de Odemira. A detenção foi efetuada pelo Núcleo de Investigação Criminal do Destacamento Territorial de Odemira durante uma ação de fiscalização. Na sequência da abordagem a uma viatura, os militares encontraram produto estupefaciente. Foram depois realizadas duas buscas domiciliárias e uma busca à viatura. A operação permitiu apreender 318 doses de haxixe, 201 doses de crack, 23 doses de MDMA, 18 doses de heroína, uma arma de fogo, 12 munições de calibre 7,6mm, duas viaturas, 1.600 euros em numerário, 4 telemóveis, duas balanças digitais de precisão e material utilizado no corte e embalamento de estupefacientes. Os dois detidos foram presentes ontem ao Tribunal Judicial de Odemira. O Tribunal aplicou a ambos a medida de coação de previsão de prisão preventiva. O município de Aljustrel informa que o governo prolongou a situação de alerta até às 23h59 do dia 9 de julho no distrito de Beja. A decisão foi tomada devido à manutenção das condições meteorológicas adversas e ao elevado risco de incêndio rural. Segundo a entidade, com esta medida mantêm-se mobilizados os meios de prevenção e resposta, com o objetivo de reduzir o risco de incêndios e garantir uma atuação rápida na proteção de pessoas, bens e do território. O município de Barrancos celebrou um contrato de financiamento com a Associação Humanitária dos Bombeiros Voluntários de Barrancos, com vigência até 31 de dezembro de 2029. O contrato estabelece um apoio financeiro anual de cerca de 210.816 € por ano até 2029, destinado a garantir o funcionamento do Corpo de Bombeiros Voluntários de Barrancos, a manutenção das infraestruturas, viaturas e equipamentos e a assegurar a resposta nas áreas da emergência, proteção civil e saúde. Este apoio reflete a importância do trabalho desenvolvido pelos Bombeiros Voluntários de Barrancos na prestação de serviço à população e na resposta a situações de emergência. Com este financiamento, o município de Barrancos mantém o apoio à atividade da corporação durante o período definido no contrato. Teve início ontem a campanha de verão de trabalhos arqueológicos na encosta do Castelo de Mértola. A iniciativa decorre no âmbito do protocolo de colaboração entre a Câmara Municipal de Mértola e o Campo Arqueológico de Mértola. Os trabalhos são coordenados pela doutora Susana Gomes Martínez e prolongam-se até ao dia 31 de julho. A campanha conta com a participação de 12 estudantes de arqueologia das Universidades de Évora e de Lisboa, distribuídos por dois turnos. A intervenção dá continuidade aos trabalhos realizados na encosta do castelo. Além da atividade no terreno, inclui ações de manutenção e conservação de estruturas arqueológicas, registro e documentação, bem como o estudo de materiais em colaboração com a equipa do Museu de Mértola, Cláudio Torres. O Colégio Nossa Senhora da Conceição, em Beja, está entre as 18 escolas vencedoras da edição 2025-2026 da iniciativa Turma Imbatível, promovida pelo Lidl Portugal. O programa desafiou alunos do primeiro ciclo de mais de 300 escolas do país a criar um menu saudável e sustentável. Nesta edição participaram mais de 20.400 alunos, mas apenas 18 turmas, uma por cada distrito de Portugal continental, foram distinguidas. Como prémio, as turmas vencedoras participaram em visitas pedagógicas a produtores nacionais parceiros do Lidl, para conhecerem os processos de produção e a origem dos alimentos, promovendo também a sensibilização para a alimentação saudável, a sustentabilidade e a redução do desperdício alimentar. A iniciativa realiza-se desde 2011 e já envolveu mais de 200 mil alunos em mais de 2.800 escolas de todo o país. O Conselho Local de Ação Social de Sines, no Centro de Artes de Sines, reuniu-se para analisar o desenvolvimento de projetos e reforçar a cooperação entre as entidades da rede social do Conselho. Durante a reunião foi apresentado o balanço do programa Contrato Local de Desenvolvimento Social, referente ao primeiro semestre de 2026. O projeto desenvolve iniciativas nas áreas do emprego, do apoio a crianças e jovens e da integração da população migrante. Os participantes acompanharam também a apresentação da reativação do Banco Local de Voluntariado de Sines, uma iniciativa da Câmara Municipal que pretende aproximar voluntários de entidades com necessidades de apoio. A sessão contou ainda com uma apresentação da cooperativa António Sérgio para a Economia Social sobre o enquadramento legal da atividade voluntária. A reunião terminou com um momento de partilha entre os parceiros da rede social do Conselho. O próximo bloco informativo com as notícias locais e da região chega à Telia Rádio amanhã, pelas 9 horas, comigo, Maria Serafim. 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
10: Boa tarde, são 19 horas.
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7: Boa noite, são 20 horas.
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3: Boa noite, são 21 horas. 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
8: Boa noite, são 22 horas.
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Boa noite, são 23 horas. 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
5: Boa noite. São 24 horas. 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
5: Boa noite, é uma hora.
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